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2: 1 e 2.
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0: Brunão, obrigado, querido, demais.
1: Tamo junto, cara. Obrigado, fundo do meu coração.
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5: 9:17.
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0: caro, Mani.
1: Bom demais. Daí. 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
7: Salve, salve, moçada. Chegamos no melhor fim de semana do seu rádio. Eu sou Evandro Filho e este é o Nação Sertaneja. A partir de agora sou eu quem te faço companhia. Trago muita música boa. E já começo com Cleiton e Romário.

0: Alexandre Favela.
1: Beijei a cura, Diego e Vitor Hugo, música nova pra você. Adorei essa canção de Diego e Vitor Hugo. É mais uma que você já pode ir pedindo dentro da nossa programação. E tem mais som novo, tem Breno e Matheus, Virava Cowboy.
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0: Luana Prado, ritmo contagiante, um som empolgante, do jeito que você gosta, pro fim de semana ficar totalmente demais.
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0: 10:48. 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
1: De volta depois da primeira parada de hoje, tomando aquele cafezinho esperto.

friozinho com cara de fim de semana, hein? Pra você que tá no plantão trabalhando aí, bom trabalho pra você, que você possa desempenhar todas as suas atividades e sempre com um sorrisão no rosto, hein? E bora de som com Vitor e Luan.

0: esperando o quê? Fala pra mim, Maria Cecília e Rodolfo, fechando bem a sequência. Essa aqui é música nova também. Quantos lançamentos hoje, hein? Tivemos um lançamento aí do Luan Pereira com Ana Castela, Orçamento, Tainara e Tatiane. E volto já já trazendo muito mais. Segura aí.
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0: 11 e 2.
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3: Aqui é o seu amigo Evandro Filho de volta no seu fim de semana, no clima de Copa do Mundo, no clima de festa junina. Ó, vim até de chapéu hoje aqui na rádio, hein? É, fim de chapéu é bom demais também na festa junina, faz parte dos adereços. Lembrando que já tivemos o primeiro Santo Junino, que foi semana passada, dia de Santo Antônio. E nessa semana que tá começando agora, teremos dia 24, dia de São João, e dia 29, dia de São Pedro, santo que tem a chave do céu. E você tem um molho, sabia? É o som de Marília Tavares.

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0: Muito obrigado, muito obrigado.
1: Falei, não, obrigado, querido, demais.
0: Tamo junto, cara.
2: O chão não passa. Seu desejo com Murilo Rufi. Por aqui tem muito mais. Tem o som de Emílio Eduardo.

0: Barreto com Jade Jadson, a gente deu certo e vai dar super certo depois do intervalo com mais sucessos do jeitinho que a gente ama.
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0: 11:17.
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3: Muito bem, meus amores, já estamos de volta nesta super edição do Nação Sertaneja no seu fim de semana, que é o seu Igor Evandro Filho, ó, com muito som, muito sucesso e com Maninho Vaqueiro.

0: os meninos da roça, Wesley Conrado, a Tatiana já mandou mensagens aqui nas redes sociais, tá trabalhando, tá no home office, mas tá lá. Isso aí, Tati, beijão pra você. Diego Arnaldo.
1: Diego Arnaldo, Rio Negro e Solimões, assim, ó.

0: O meu amigo Gabriel que pediu o som do Gustavo Lima. Curtiu aqui, ó. Eis os meus sonhos. Teve Yasmin Santos, teve Diego e Arnaldo. E depois do intervalo tem aquele cantinho mais gostoso do seu rádio, que é o Cantinho Caipira.
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3: 11:31.
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0: Oi, turma, já estamos de volta com o Cantinho Caipira muito especial. Cantinho Caipira do fim de semana, hein? Pra você, meu amigo aposentado, meu amigo empresário, pra você, comerciante que adora a moda de viola. A primeira que eu trago, com Tião Carreira e Pardinho, Sete Flechas.

viola e a pescaria, goiano e paranaense no cantinho caipira, cumprimentando os amigos da estrada. Você, amigo da boleia, muito obrigado pela carona. Você na fazenda, você pecuarista, você agricultor. E ó, tem mais moda chegando. Que tal essa modona aqui, ó?

0: Eles que cantam que é uma barbaridade. Dino Franco e Mouraí. A composição então do Dino Franco é um espetáculo. O Fumo e a Cachaça. Ouvimos ainda Ronaldo Viola e João Carvalho com Guerreiro da Poesia e muita moda sertaneja. Volto já já com mais sucessos pra você.
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4: 11:47.
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0: Aqui o Evandro de volta no seu fim de semana. Valeu, Rodrigão, pela companhia e pela audiência. Dando um abraço pros aniversariantes de hoje. Que o Papai do Céu abençoe a sua vida. Bora de música. Só na caixa, Zé Henrique e Gabriel.

0: Flamengo.
1: Obrigado, Flamengo. Ah!
0: Malandro e malandra, Luiz Henrique Léo com Panda, pra fechar o Nação Sertaneja de hoje. Muito obrigado pela companhia, pela audiência. Um abraço e até a próxima. Tchau, tchau.
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5: Meia-noite e quatro.

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2: Meia-noite e 30.

0: tudo.
1: Tem de sobra.
0: Amo vocês, meus irmãos. 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
2: Meia-noite e 39.
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0: 6:43.
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0: Meia-noite e 44.

0: 6:58.
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0: você o cheiro dela.
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0: feito de mão, não. 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

0: Obrigado, Jesus Cristo.
1: Obrigado, galera linda.
0: Obrigado.
2: 1:10.

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10: 1 e 16.

0: isso!
1: Israel mandou!
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2: 1:27.

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0: 1h40.
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0: 1:52. 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
0: 1:53.
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8: A partir de agora, eu, Érica Monteiro, comando Classe A. Aqui nós vamos curtir as canções que marcaram época. Para você que está aí de ouvidos colados no rádio, é uma alegria trazer a boa música aqui no nosso programa. Obrigada pelo carinho da audiência. É a música do passado despertando boas emoções. E é hora de reviver as melhores emoções ao som da boa música. Cada toque uma nova emoção. E a gente começa a nossa aventura musical por hoje.
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0: continuamos com os maiores sucessos sem interrupções. A trilha sonora da sua vida está aqui.
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0: Sintonize sempre o Classe A, uma seleção de fino trato. Daqui a pouco, mais uma seleção incrível para você. Faremos um breve intervalo, mas em instantes eu estou de volta para você com a mais bela programação.
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3: 2:06.
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0: Um programa feito especialmente para você, que tem bom gosto e é bom de ouvido. Recordações que tocam os nossos corações aqui no Classe A. Siga na frequência de bom gosto. Agora com mais este lindo sucesso.
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0: Você está curtindo Classe A, um programa especial que nos reporta o melhor da música do passado. Muito mais sucessos ainda estão por vir aqui no nosso programa. Siga juntinho comigo. Vamos para uma breve pausa nesse momento e daqui a pouco eu trago aquela programação mais especial do Classe A.
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3: 2:23.
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1: Estamos de volta com o nosso Classe A. Seja sempre bem-vindo e bem-vinda. Sequências incríveis que nos reportam ao melhor da música. Classe A, o programa mais apaixonante de ouvir. E agora você ouve comigo mais este lindo sucesso aqui no Classe A.
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0: Emoção contagiante no Classe A. Mais um sucesso chegando para você. Seguimos na mesma energia da boa música. Mais um sucesso chegando.
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0: Classe A, a excelência da música na sua rádio. Na sequência, uma viagem musical que fascina gerações. Uma pequena pausa e o Classe A retorna com as mais belas canções.
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2: 15:41.
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2: 2:42.
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0: Classe A provocando emoções. Muito mais canções para você aqui no Classe A. Faremos um rápido intervalo e daqui a pouco estamos de volta com mais um bloco incrível.
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0: programa que é um show de música. E a emoção continua. Um hit atrás do outro. Sempre aqui no Classe A.
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0: emoção que contagia está aqui no Classe A. A todo instante, a música nos transporta por caminhos repletos de memórias e molda novos sentidos no ritmo do Classe A. Hora de uma pequena pausa, mas continue firme na sintonia. Daqui a pouco, mais sucessos marcantes para você.
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0: 2:59. 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
2: 3 horas.
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5: E voltamos com a boa música do Classe A. Você é sempre bem-vindo e bem-vinda, então vamos juntos nessa nova emoção. No Classe A, cada trilha sonora visita uma página da sua vida. No Classe A, cada faixa musical é uma nova recordação.
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0: os sucessos continuam maravilhosos aqui no Classe A. Estamos juntos na melhor programação. Classe A e mais sucessos vêm chegando.
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0: Classe A segue emocionando corações com a sua incrível playlist musical. Na sequência, mais sucessos destacando a importância da boa música. A saga da boa música continua para você daqui a pouco. Vamos para um breve intervalo agora.
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0: 3:21.
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3: Você é sempre bem-vindo e bem-vinda aqui no Classe A, onde cada canção transforma cada momento em uma experiência única. Aqui no Classe a música vai resgatando as melhores lembranças. Se liga aí com a gente, aqui a boa música não para.
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0: Então, o Nando no disco Com Você Meu Mundo Ficaria Completo me deu essa maravilha aqui. Que, não sei nem se ele deu, se eu roubei, né? Acho que
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0: Encerrando mais uma bela edição do Classe A, e a gente dividiu momentos musicais incríveis juntinhos. Cada canção, uma nova emoção. Muito obrigada por sua gentil companhia. Eu, Érica Monteiro, então já me despeço por hoje, mas te deixo aquele beijo carinhoso e te convido para estar junto comigo no próximo programa. Se cuide com carinho e siga sempre por aqui na melhor frequência do rádio.
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3:38.

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Quem gostou do som do gritão? Obrigado.

obrigado de coração. Obrigado, Deus, por esse momento maravilhoso que a gente vive na nossa caveira. Tanto no momento pessoal como profissional. E vocês são responsáveis por isso. Obrigado mesmo de coração, tá? Deus abençoe todo mundo e até outro dia, se Deus quiser. Obrigado, galera! Obrigado, Zé! Obrigado, família, as famílias, os amigos também. Obrigado!

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1: 4 e 11.
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0: 4:26.
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0: 4:59.
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7: 5 e 5.

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5: Cidade FM. 5:31.

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2: 5:45.

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6: 6 e 2.

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1: 6:31.

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2: 7:32.

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4: 8 e 1.

0: 8 e 14.
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0: 8:25.
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0: 8:29.
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3: 8:31.

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1: 8:41.
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7: Oi, tudo bem? Bom dia para você, bom dia Tupanciguara, bom dia região. Estamos aqui, né? Estamos aqui por vocês. Daqui a pouquinho tem o programa da viola, daqui a pouquinho o pessoal vão cantar ao vivo por vocês aí, né? Sou eu, Chitão, com vocês, viu, gente? Estamos aqui. Hoje, dia 21 de junho de 2026, né? Estamos de férias, mas nós estamos fazendo o programa no domingo também dos violeiros, tá bom? É, né? De férias, mas estamos aqui fazendo, cobrindo o programa de viola para vocês aí. Daqui a pouquinho os violeiros vão estar aqui, né, gente? Cantando para vocês ao vivo. Enquanto não acontece, a gente vai tocando bonde por aqui, cantando, tocando músicas por aqui, né? 8 horas e 48 minutos, um bom dia pra você. Alô, John, já tá ligado com a gente também, né? O pessoal já tá aí no zap, estão vendo a gente na manhã. O John, pra Camila, que tá ligada também, né? Toda a turma aí que já tá no zap. Vamos viajar depois no zap, saber quem é o pessoal que tá ligado com a gente já aqui. Belmonte e Amaraí, saudade de minha terra.

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3: Então, tá de volta na cidade, tem Criano e Barrerito dormindo e sonhando. 9 horas, 1 minuto.

0: a Fátima Leão, um pão de queijo aí pra Marlene, tá ligada com a gente aqui também, né? São 9h14. Ah, na sequência a gente vai mandar aí o trio Parada Dura. Alô, JS, tá aí também ouvindo a gente, né? Estamos aqui, daqui a pouquinho começa o programa da viola pra vocês. Pessoal, estão chegando já por aí. Daqui a pouquinho os violeiros já estão começando a cantar ao vivo pra vocês aí, né, bom? Então, vamos seguindo. Estamos de férias, mas estamos aqui no domingão ajudando vocês também, tá? Tá bom? No domingão também tô por aqui, tá bom? São 9h15, bom dia.
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0: Segura aí, JS, trio Parada Dura. Barra Pesada, 9h15.

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8: Estamos de volta na cidade, tem Lourenço e Lorival com Meu Chorei, 921.

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4: 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Aí, Padre Adriano, ligadinho, tem pra você 934, Chitãozinho e Chororó, 60 dias apaixonados.

0: Vambora, vamos diretamente lá da garagem. Alô, Cicinho, fala aí. Oba! Estamos chegando.
1: Da Cidade FM, meu bom dia. Estamos chegando com o pé direito e o esquerdo também, né? E para mais um domingão com um pouquinho de frio, mas faz parte. É época do frio mesmo, agora é época de frio. Então o pessoal tem que acostumar que tudo tem suas épocas. Não, ainda vai ter muito calor ainda, mas agora não é época disso. É São João, tá aí essa semana, né? Nós vamos começar o programa que tem muita gente para cantar hoje. Eu acho que o Verãozinho, mas o Leãozinho tá vindo para cá também. O Maurinho já chegou por aqui, o Zé Maurício tá aí também já. Falta o Carlinho, o Vanderlei tá chegando por aí. A Abadia também, vem pra cá, Abadia, ajuda nós. Vamos chegar pra dar um bom dia, começar com nós, o Tenente Olaor. Chega aí, oh, Tenente.
2: Ô, falou bonito, Cicim. Quero aceitar o cordial e sincero bom dia do Tenente Carlos.
3: Ouvindo da Cidade FM, bom dia do Olaor.
2: Olaor, em primeiro lugar, agradecer a Deus, né? Por mais esse dia maravilhoso. O tempo está um tempo agradável, né? Mais para frio do que para calor. E agradecer a Deus por tudo, né? Pela saúde, pela vida. E oferecer esse programa também para todas as pessoas, principalmente aquelas pessoas que todos os domingos estão sintonizadas aqui com o programa Talentos da Terra. E é muito bom estar aqui. Fazer umas músicas aqui, levar alegria, entretenimento. Ei, olha o homem ali, ó. Olha o Verãozinho ali, rapaz. Isso aí tem história, viu? Isso aí tem história, esse Verãozinho. Eu disse a Bueno Brandão uma vez, escutei umas músicas chonadas demais. Eu me lembro, eu tinha 18 anos. Eu estava no exército nessa época. Eu achei que era um CD que estava rodando lá, sabe? Era Verão e Verãozinho, num bar ali de frente à praça de esportes. Muito bem afinado, tocando muito bem, né? Quando eu estava começando a estourar lá em Goiânia, né? Aquilo ficou na minha memória, viu, Verãozinho?
4: Eu vou contar a história, porque muitos não sabem a história, eu vou te contar, viu?
2: É. Ô Juventino, depois você prepara, nós vamos fazer amargurado.
4: Combinado.
2: Tá? Prepara aí. É isso aí.
5: Você quer fazer, né?
2: Faz aí, eu vou começar um modão bem sertanejão. Mesmo Chico Mineiro dá pra fazer?
5: Vamos, né?
2: Deixa eu só dar uma apertada no negócio aqui. Porque senão daqui a pouco começa aí as redes sociais aí. Eu tenho que, como você diz, fechar o botão da camisa aqui pra... Pode ir lá, Laura.

0: Bom demais. Beleza, hein? 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Fala aí, Cizinho. Manda abraço pro povo aí.
1: Vamos lembrar, nós vamos devagarzinho com a nossa lista aqui, porque cada um fala uma parte, né? Senão é muita gente. Vamos mandar lá pro Zé Cambite, né? O Zé Cambite, o Divino Delário, também pro Afrânio, o Azulão. Lá do Boa Vista. Vai também pro Elcio, mais a Simone lá do Açougue. E vai pro Douglas, mais o William da Casa de Carne também. E vai pro Marcelo lá da Elo. Também o

0: Carrão, que é o filho do Zé Mamão, que trabalha lá com ele. Vai o William, também que trabalha com ele lá. O Dutra, o Cezão lá do Correio. O Gustinho lá do Ideal. E o Gustinho Barbeiro também. É o Gustinho do Ideal, o Gustinho Barbeiro, mas a Cleusa. E também pro Chabela e o Zé Divino lá do bar. E o Valdir lá no Morada Nova. E o Duda também lá na Água Azul. Vamos lá, tenente.
1: É isso aí. Dessa feita eu quero mandar um alô muito especial lá pra minha sogra. Alô, dona Marta, minha esposa Leandra, pros meus cunhados, o Elton Maria de Aluguel, Samuel e família, Rodrigo 70 e família, pros meus amigos Zé Marroa e família, Ivo Violeiro, lá nos Paranaenses, vai também pro Osmar da Panificadora Tradição, o Osmar Lambreta, pro Vinícius Tapeceiro, alô Luizão Tapeceiro, alô Zé Luiz da Farmácia. É isso aí, né, Laura? Vamos fazer agora atendendo vários pedidos.
2: Paulinho Careca Pedreiro,
1: rapaz. Isso, não, vamos mandar esse alô então lá pro Paulinho Pedreiro também, tá sintonizado. Ô, Laor, é Amor
3: no Pedaço de Minha Vida. A música é do Mato Grosso
1: e
3: Matias.
1: Mato Grosso e Matias.
3: Aí pediram pra cantar ela. Tá um pedido meio...
1: Entendi.
3: Entendeu?
1: Pedido chonado.
3: Vamos tentar cantar.

0: atravessamos o dia aí. Já tá aí visitando nós também já o Rômulo. Rômulo chegou cedo aqui hoje. Tá o Juventino também chegou mais cedo. Já tá aí preparado para cantar uns modão daqui a pouco. Zé Maurício tá por aí agora. Vou mandar um abração lá pro Marcinho, tá ferragista lá, o Genro do Vilmar. Vai pro Vinícius, tapeceiro também, mas é Nilva. Luizão, mais a Ana, o Zé Luiz da farmácia. E também o Olímpio, sou o Zé Luiz lá no Rio Bonito. E vai pro Tonho Rabelo, o Léo, né? O Léo tá sempre vinha cantar aqui com a gente. Tem que vir pra cá, Léo, ajudar nós. Também vai pro Paulinho, vai pro Rominho, o William Barbosa lá que trabalha rodando jardim na cidade. Vai também pro Valdeci, que é o Remisson, Humberto, o Aguimar, o Darlan, o Debinha, toda a turma lá do Remisson também. E um abração também pro Tunico da Semig, né? Que faz tempo que eu não posso esquecer do Tunico, mas o Mané, que tá sempre ouvindo nós lá. Também vai pro Zé Mariano, Zé Mariano hoje que tá lá em Carmo, Paranaíba, mas tá lá ouvindo nós pela internet. Ô, Zé Mariano, um abraço pro Zé Mariano lá. E também vai pro os irmãos Cachoeira, né? O doutor Maurício, o doutor Mauro, o doutor Moacir e o Marcion também. E vai pro Lindomar, mas a Josirene lá no Brilhante. Vamos lá mais um pouquinho na lista, né, Zé?
1: Os nossos jornais aqui. Zé,
0: vamos fazendo, papai. Então faz um pouco.
1: É isso aí. Se você quer mandar um alô lá pro povoado do Brilhante, meus amigos lá, pro André e a Kênia, vai pro Luizinho do Ló, Chiquinha, vai também lá pro povoado do Bálsamo. Alô, assentamento da Fazenda São Domingos. Alô, Cezão Carteiro, meu amigo de infância. Alô, Robinho Boca Mole. E vai também lá pro Gasparino, né? O Gasparino é cantor dos Balsas, Almeida. Artisticamente falando, Almeida.
0: A esposa dele, ela é
1: isso, gente boa demais da conta, viu? E são amantes da música sertaneja. O Gasparino, né? Artisticamente conhecido como Almeida. Canta muito bem, né? E vai um alô especial também pro meu amigo Goiaca. Goiaca Lateiro, tá morando em Monte Alegre agora. Rapaz, e o cara tá direto sintonizado conosco aqui, tá? Eu vou chamar um amigo meu aqui pra dar um bom dia, o Juventino. Ô, Juventino.
2: Opa!
1: É isso aí.
2: Bom dia, Juventino. Bom dia a todos que estão presentes. Vamos lá, Paraguari, meu irmão Juventino, né? Sebastião Juventino, que tá presente. Ah, nos ouvindo, né? É fã de vocês, mãe do Laúr. Pro Cláudio, mais a Cloro, o Quedão. Valdeci, Cunhado Solaor, mais a dona Glorinha e a Roberta que estará nos ouvindo.
1: Falou bonito, Juventino.
2: Vamos lá.
1: Vamos mandar então amargurado.

0: Valeu. Ô, Chitão, faz um bloquinho de comercial pra nós volta já, já é VaptVupt, chega daí.
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0: Fala aí, tamo de volta. São 10h05. Alô,
1: terra.
0: Fala aí.
1: Diretamente aqui da nossa garagem. Novamente pra dar continuidade aí, vai o Alaor e o Tenente cantando mais uns modão. Chega aí, Alaor.
2: Rapaz, eu fiquei feliz demais de cantar aquele modão com o Juventino, viu?
1: Companheiro.
2: E a família dele lá, o Sebastião, lá em Araguari, sintonizado aqui com o talento da terra. E pra nós é uma honra, né? Ter esse pessoal de fora aí sintonizado conosco também. Dessa feita, eu quero mandar um alô muito especial lá para a cidade de Uberlândia. Alô, Tonhão Sanfoneiro. Tonhão, a gente tá com saudade de você. Vem aqui tocar com a gente aqui. E vai para meus amigos, John e Juninho. Ei, grandes mecânicos, né? Gente boa demais, gosta muito do programa Talentos da Terra. Vai lá para Ponte Quinca Mariano. Alô, Zum. Pro Abadio, Garrucho, Eliane. Pro Machadinho e Rosiane. Vai também pro meu amigo aqui em Tupaciguara, o Divino da Celina Modas. Vai pro Célio Primo, vizinho aqui da rádio. Vai também lá pro Solemar e Marcos Vinícius, da Top Imóveis. Vai também pra Rosa. Alô, Guaíra. Guaíra e família. E também pro Daniel Carvalho. Alô, Daniel Carvalho. Eu me encontrei com o Daniel Carvalho hoje lá na padaria do Paulinho. Alô, Paulinho, meu primo. Um abraço e as músicas do programa pra você e família. É isso aí, né, Laura?
3: É isso aí.
4: Bora com o cavalo de
3: ouvir,
4: cara.
5: Então,
4: tá,
5: deixa eu mandar a música também mais uma vez lá pro guarda Valdir, namorada nova, que tá lá nos ouvindo.
4: O meu irmão, hein?
5: O irmão do Juventino.
2: É o Sebastião Juventino, lá em Araguari.
5: Da Araguari.
2: Exatamente, na cidade de Araguari. Irmão cidade lá, Sorriso.
5: O meu amigo Nadir do Toyota.
2: Nadir do Toyota.
5: A Glorinha, minha irmã, mas eu modestia, a Roberta. É, mandar pro Duda lá na Água Azul.
2: Água Azul.
5: Água Azul, é. E o nosso amigo Afrânio.
2: Afrânio.
5: E mais os cachoeiros também, tá, todos os ouvidos.
2: Exatamente.
5: Todos os programas.
2: Tá todo mundo sintonizado. Almoaceiro. São três, é tudo com a letra M. São quatro. É quatro, aliás. É. Né? O Moacir, o Mauro Cachoeira, o Maurício Cachoeira.
5: Maurício, Marcion, Mauro.
2: Isso.
5: E Moacir.
2: Exatamente. É isso aí.
5: Vamos fazer uma música aqui do Teodoro Sampaio.
2: Teodoro Sampaio. Rapaz, você puxou no fundo do baú agora.
5: Até tá, né? Ela chama
2: Estrela Caída?
5: Estrela Caída.
2: Estrela Caída.
5: É isso aí.
2: Teodoro.

0: Mandar um abração para todo o pessoal que esteve com nós lá na festividade lá no Anders ontem. Tivemos um terço lá no Rio Bonito e uma quadrilha, e também depois teve umas cantorias lá, a Natália com o seu conjunto. Maurinho também estava lá ajudando na sanfona. Foi muito bom lá na festividade lá no Rio Bonito. Vamos ver mais a Caciala. Mandar um abração também pro Fábio Rodrigo lá no Alto da Serra, mais a Fabrícia. Vai também pro Fabinho lá na Fazenda Sete Abelhas. Vai pro Gabriel, mais a esposa ali do Del Rey. Vai pro Osmar da Panificadora Tradição. Nivaldo Armazém Rosa. O Baixinho, mais a Aline lá na Mercearia Moreira. E o Fernando Teodoro também, tá sempre lá com o radinho ligado. O Edinho lá do Ferro Velho também, irmão dele. Vai pro nosso amigo Turcão, Zezinho Maçuco. O Zezinho tá sempre acompanhando a gente por aí. O Guimarães também lá na Fazenda Carro Velho. E vai pra Cida do Praiano, o Márcio. Toda a família do Praiano lá, o Cleitor, o Cleuber. Toda a família saudoso Praiano. Vamos tocando uma base, tem mais gente pra cantar. O Verãozinho já chegou por aí, mas o Leoncinho. O Vilmar também já tá por aí, mas o Maurinho, tá faltando chegar mais gente por aí. O Joaquim acabou de chegar aí. Joaquim
1: da Barra Grande.
0: Cigano. Joaquim Três Cigano. Nomes, rapaz. Joaquim da Barra Grande.
1: Então,
0: Joaquim
1: tem um Cigano. Apelido, um passarinho, né?
0: Ah, é, não, mas nós não podemos falar, será?
1: Pode. Pode, né? Pode. É o Pardão, né?
0: já pegou. E ele veio pra cá de latinha na mão e não quer que fale que ele tá bebendo cerveja.
1: Aí, tá vendo?
0: A mulher fica brava com ele.
1: Fica.
0: Pega aí. Fala, não fala que eu tô bebendo. Não,
1: mas vamos fazer o seguinte: não vamos contar, não vamos contar pra ninguém
0: não
1: que
0: vai
1: ele tá
0: contar,
1: tomando
0: não,
1: cerveja,
0: não.
1: Tá?
0: E o Joaquim discorreu.
1: Joaquim, pode ficar tranquilo, não vamos contar pra ela, não.
0: Ele correu de lá porque a Rosa queria que ele ajudasse a lavar a casa e já correu de lá com esse frio, né, mexer? Porque com água com esse frio, né, Joaquim?
1: É, vamos lá. Você já pensou, nós da terceira idade molhando os pés?
0: Pois não, dá doido.
1: Esfriou os pés,
0: pega um. Pega um, aí da moda dos antigos, pega um difrusso.
1: Pega um difrusso danado. Aí pronto, e pra curar, rapaz.
0: Não é gripe, não, é difrusso.
1: E só tem um amigo nosso pra curar esse difrusso aí, viu?
0: Tem. Aí.
1: Mas
0: aí,
1: deixa o Joaquim. Meu amigão, tá bom?
0: Aí, ué.
1: Ele, ó, assim, firme? Bom, ué. Daqui a pouco nós queremos ver vocês cantar aqui, viu? Bom demais.
2: A minha tema ali, lá da Tibernáxia.
1: Exatamente. Esse aí é cantor antigo, viu? Esse aí é veterano na música. Mandar um alô pro Gabriel, lá do Mercado Del Rey. Alô, Gabriel e família. Vai pro meu irmão, meu amigo, Márcio, da Ferragista LM, sempre sintonizado com o programa Talentos da Terra. Vai também pro Celso Naves, Nivaldo, Armazém Rosa, pro Boi, motorista Rodocouto. Alô, Cidinha da Angorá. Vai pro meus amigos Paulinho e Iosete, lá na Camila do Maci. Vai também pro Vaguinho e Nancy. Vai também pro Elcio do Açougue Família, pro Eurípides, pai do Elcio, e também pro Cezão do Leve Trás, lá no bairro Esplanada. Alô, Cezão, um abraço para você. Olá, Or, vamos fazer mais um modão aqui? Mas é, Maurício, prepara, eu vou fazer mala amarela daqui a pouco, viu? Tá? O que você quer fazer?
3: Vai lá, você que manda aí, né? Vamos fazer aqui a do Laranja Rio.
1: Quarto Triste.
3: Quarto Triste, fala aí. Você puxou no fundo do baú agora.

0: Nós estamos aqui com o programa Talentos da Terra. Já houveram, o Leoncinho já chegou por aí, uai, com a viola afinada para fazer a apresentação daqui a pouco. Estamos aí com a visita do Joaquim também. E o Rômulo está com nós aqui desde o início do programa. Vou mandar um abração lá para o João da Vazante, Tião Fusaca, o Cezão, o Chico e também para Roseli. Vai pro Robinho Boca Mole também lá na Chapetuba.
1: O Bid,
0: né? O Bid tá sempre ouvindo nós. Vai pro Lozão, mais o André, o Sargento Moreira, Roberto Rosa, todos lá na Barra Grande. E o Lila, mais a Madalena, que tá lá no Berlandão. O Joaquim tá sempre mandando moda pra eles, lembrando a gente aí. E também vai pro Margoso, que é vizinho nosso ali, né, Joaquim? Vizinho na Domingos Lopes. Vai pro Paulistinha, lá da Fazenda Santana dos Olhos d'Água. Sempre eu falo Paulistinha, o Agostinho Barbeiro pensou que era o Paulistinha cantor. Tem o Paulistinha cantor também, que cantou Folia de Reis aqui domingo atrasado, mas esse é o outro Paulistinha. Vai também pro Álvaro do Café Mais Sabor, vai pro Solemar lá da loja, vai pro Bar do Moadir, lá pra Mercearia também do Cundum e pro Divino Barão, Divino Borracheiro mais a Marisa, e vai também pro Zico mais a Jane, né? Zico, mas a Jana, o Zico teve aqui esse dia, cantou uma só uma moda com nós, chegou mais tarde, mas o Zico gosta também de estar acompanhando a gente e vem pra cá, Zico, cantar com nós aqui também, que é bom demais ouvir essas modas antigas, que o Zico sabe muita moda boa. Vamos cantar mais, né?
1: O Zico me inspirou muito na música. Eu era criança na época e ele era Nenzico e Zé Barqueiro, dos filhos de Tupaciguara, e morava aqui ao lado da rádio aqui, aqui na contra-esquina aqui da rádio aqui, e eu ia pra lá de manhã, às vezes à noite, final de semana, ele e o finado Zé Barqueiro, Sr. Vicente Pedreiro.
0: É, gravaram.
1: Tem história, gravaram em São Paulo, né?
0: Bom também.
1: E quando ele vem, a Jane vem e traz o berrante, dá um brilho muito especial.
0: É, muda muito, bom.
1: É isso aí. Mandar um alô também aqui, uma dessas músicas do programa, pro Jorginho. Alô, Jorginho do Zé Jorge, e pro baiano do Jorginho também. Se não mandar pro baiano, ele fica bravo. É isso aí. Vai pro Gesta Papelaria Globo, vai pro Degmar e Divina, vai pra minha amiga Célia Regina e família lá em Brasília, Distrito Federal. Vai pro meu amigo João da Vazante, Carlinho Pescador, pro João Giboia e a Joana, Noêmia Costureira, pro Paulão do Bom Sucesso, alô Roberto, Robertão da Gestão Fitness, e também pra minha grande amiga Luzia Mendes, sintonizada com o programa. É isso aí, Laura.
2: Fazer mais um aqui, porque o irmão Zé Mamão quer fazer um, né?
1: Também. Tem espaço aí, você sei, pra fazer um... Dá pra ir? Não, é porque tem mais duplas aí, né? Eu não sei como é que tá a cronometragem do tempo aí.
2: Tem várias duplas aí, ó. Tem os meninos ali, ó.
1: É,
2: o Vilmar mais um.
1: Leoncinho Verãozinho. Tá aí firme, né? O Vilmar do Sol já tá aí também, mas o Maurinho. Zé Maurício.
2: Vamos fazer no Colo da Noite?
1: Colo da Noite, vamos.

0: vamos lá. Prepara mais um, hein, que depois de o Leoncinho, mais o Verãozinho vai participar também. E mais tarde vai chegando mais gente. Nós vamos, o Vilmar tá por aí também já. Mandar um abração lá pro Ricardo, filho Zé do Trio. Vai pro Dairão lá dos Paineiras. O Onedes, mais a Silva, e o Arthur e o Enzo. E também vai pro Cláudio, mais a Cloranei, que é os patrões do Juventino. E também vai pro Cláudio, mais a Thelma, que são construtor lá da obra do Anderson, lá do João Neto. Vai pro Reginaldo, uma Luzia Aparecida lá na Muliana. E também pro Toninho, mas a Sandra tá ouvindo nós lá na Muliana. Vai pro Misael Júnior, a Valéria e o Eric. Também vai pro João, mais a Lena lá na Fazenda do Adelmo. E também pro Edmar, mais a Wanda lá na Fazenda Rio Bonito. E vamos cantar mais um modão, né? Porque não tem mais gente pra cantar aí mais.
1: Também tá aí, né? O Pedrinho tá aí, né? O Pedrinho do Biscoito, com a família aí, todo mundo chegou aí. Preto da Padaria, tá aí firme, né? O William da Casa de Carne Aliança.
2: Aquele é o Cardoso.
1: Ah, rapaz, é mesmo, é até parecido, hein, senhor? Rapaz do céu, ó. É isso aí mesmo. Ô Zé, atendendo vários pedidos, mas antes quero dar um alô aqui lá pro Tunico da Semig, pro Manezinho, irmão do Tunico, o Vilmar Pintor.
2: Você falou pirola, né?
1: É, não é?
2: É, o Cicinho não gosta, não.
1: É, o Cicinho não gosta. Zé Caminho com pirola. Ai, meu marido. Vai pro Vilmar Motorista também. Vai pro meu amigo Dias, colega lá do Exército Brasileiro, Durval Dias. Vai também pro Delmiro, popular cantor, esposa Maria Antônia. Alô, Margoso. Você sabia que o Margoso é um dos mestres de obra ali do...
2: É, fiscal.
1: É o fiscal lá do Bahamas, né? Ele falou pra mim outro dia, falou, se você vê um capacete branco lá, é chefe, é engenheiro, alguma coisa, né? Então tá beleza. Dá um alô pra ele.
3: É, o Barbudo.
1: O Barbudo também? Ele é fiscal lá?
3: É.
1: Então é por isso que aquela obra tá indo a todo vapor, rapaz. Ela tá indo, ó, a mil por hora. Bom demais. E vai também pro William e o Douglas, Casa de Carnes Aliança. E o Gaúcho também, padeiro. O Gaúcho é funcionário do Preto da Padaria, né, Preto? Será que ele tá sintonizado com a gente lá? Ave Maria. Oh, cuidado, hein? Cuidado com as palavras aí, porque de repente acabou. Vai lá pro Batata, pra Dorcelene e família, lá no Nova Esperança. E vai também pro Macarrão, filho do Zé Maurício. O Zé, seu filho, encontrei com ele na padaria do Paulinho hoje. E vai também pro Paulinho da padaria, né? Um alô lá pro pessoal.
2: O Paulinho Pedreiro também, né?
1: Paulinho Pedreiro.
2: Eles podem ficar assistindo lá. Ô Paulinho, vai pra você, viu?
1: Olá, ô, faz pra nós o preenchimento aí no... Ah, o Kundum, rapaz, meu amigo, hein? O Kundum também lá no Nova Esperança, tá lá firme. Rapaz, que acabou também é meio apaixonado, né? Ele é igual nós, viu, Preto? Paixão é demais.
2: A música.
1: Dinheiro não é muito, não, mas paixão é.
2: A música.
1: Mala amarela.

0: mala não acaba nunca.
1: Essa moda
0: tá até arranhada essa mala. Ô, Chitão, faz um bloquinho aí pra nós cantar mais daqui a pouquinho. Chega junto aí.

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3: 10:30

0: Sim, fala aí, estou de volta aí, fala aí. Alô, Cicim, tudo bem? Oi, oi. Sumiu de repente. Alô, Cicim, tudo bem? Oi, fala, Cicim, tudo bem? Opa, aí?
1: Posso falar?
0: Vambora.
1: Então, vamos lá. O Verãozinho, mas o Leãozinho vai apresentar daqui a pouco, e o Zé Maurício vai fazer um modão aqui, uma juventina ainda, depois aí nós passa pro Leãozinho. Chega junto aí, Zé.
2: Opa lá, um abraço pra todo mundo que tá nos ouvindo aí, Paraguari, meu irmão, né? É o Mauzé Mamã.
3: A busca, cor de boié.
2: Cor de boié, juventino e juvenal.
0: Olha.

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0: Juventino. Zé Maurício vai ficar por aí também, Juventino. Ah, mais tarde vão fazendo mais apresentações aí. Mas vamos mandar, tá presente aqui com nós ao Célio também, que tá sempre visitando a gente aqui. O William da Casa de Carne, né? Um abração também pro companheiro de lá, o Douglas. E vai também pro Marcelo, tá mandando lá pro pessoal lá, ele é lá do Jardim do Lago, tá visitando a gente aqui, o Marcelo. Tá o Devanir, o Pedrinho e o Valdemir. O Valdemir tá mandando um abração pro Valdozinho, né, Valdemir? O Valdozinho vem aqui pouco, mas deve estar com o radinho ligado. Ei, mas dormindo, essa hora não é possível. Mas nós vamos mudar um pouquinho nossa atração agora, que já faz tempo que eles não vêm aqui. E hoje voltaram, vamos explorar menos umas 5 músicas deles aqui. O Verãozinho e o Leãozinho pra dar um bom dia pra vocês. Aí. Chega aí.
1: Alô, meu amigo. Oi, gente. Mais uma vez aqui estamos. Desejando um bom dia a todos, pra gente também. Bom dia.
2: Bom dia do Verãozinho.
1: Vamos cantar.
2: Assim, nós vamos. Essa primeira música. Dedicar para o povo de Uberlândia e o Valdemir, né? E o mano dele que está aí visitando. Valdeir, não é isso?
3: Devanir.
2: Né? E o Pedrinho também, no biscoito.
1: Isso.
2: Né? E os violeiros também, que está tudo aí ouvindo a gente.
1: Isso.
2: O rapaz lá, como é que é o nome dele? É?
3: William.
2: William. William. É o William lá da Casa de Carne.
1: Então vamos cantar. E essa música é do amigo Geraldo Rodrigues, compôs.
2: Vai lá pra ele, né?
1: Vai pra ele.
2: O senhor nasce lá na Gaia de Baixo. Tá?
1: Isso. Chama-se Brisa Mensageira. Dedicar essa música pro J. Carlos, onde ele estiver. O J. Carlos gosta dessa música.

0: Tá vendo? Começou com modão e modão bom mesmo, né? As coisas diferentes mesmo, né? Então é bom variar um pouquinho nas nossas programações aqui, porque tem muita moda boa e eles estão ensaiadinhos também, isso é muito importante. A gente às vezes corrige o pessoal que gosta de estar inventando a dupla na hora, mas é meio complicado porque às vezes erra numa palavra, erra numa letra, né? Por causa de não ter às vezes um ensaio, mas o menino tá preparadinho. Vamos lá, nós estamos. O homem bombril.
1: 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Falei.
0: Falou rápido mesmo, rapaz do céu. Parecendo um computador, rapidinho, fez o comercial aqui, ó. Mandar um abração também pro pessoal lá pro Donizete da De Alto, chegar pra cá mais tarde, ele vai vir pra casa e ainda até canta alguma moda aí com nós. Mais o Bertinho, toda a equipe lá da De Alto, né, que trabalha lá. E o pessoal da. E mandar um abração lá também pro Gordura, que tá lá o Zé Horácio, o Vilmar, Tony Tenente, a Dona Maria, lá no Gordura, né, que tá sempre ouvindo nós. Verãozinho até lembrou do Zé Horácio, tá lá junto com Tony Tenente, lá no Gordura. É, pra eles lá. E o pessoal da região rural aí, tudo tá ouvindo a gente, né? Chega junto, vai mandando mais algum oferecimento.
2: Todo mundo que tiver com o rádio ligado, né? Então, essa música que eu quero dedicar é lá pro nosso amigo lá na Cruzeiro dos Peixotos, né? O Natal Jesus do Rei. É lá na Cruzeiro dos Peixotos, vai pra família dele, né? Também com a Nádia da Floricultura e o Afrano. Espera assim, pode falar.
3: Essa música eu quero dedicar para os amigos, o amigo Dutra e família. Inclusive, essa música agora que nós vamos cantar foi como de sugestão, a letra que ele passou para mim. Nós estávamos conversando na rua lá, no bairro Nova Esperança, passou. Esse é o nome dessa música, para nós cantar ela. Vai para ele, o amigo Dutra e família. E vai pro o Geraldo, que nós acabamos de cantar a música dele, Geraldo
2: Rodrigo. Dutra, né?
3: Nosso amigo Zé Barbaresco e família. O amigo Hernandes Fotografias, que deve estar no rancho essas horas, ouvindo o programa. O Cleuber, amigo Cleuber, do saudoso Praiano.
2: Vai para ele, nosso abraço, Leocinho, né?
3: Para o amigo Beto da Drogaria do Povo. O Nivaldo do Armazém Rosa e todo o pessoal que estiver ouvindo o programa, que estão aqui presentes. E essa música, ela é, deixa eu ver aqui o nome de quem compôs essa música. Deixa eu ver quem compôs essa música. Essa eu tenho o nome aqui. Quem compôs ela foi Guaratuba e Piracel.
2: Nome difícil.
3: Um dos compositores dessa música.
2: Essa música eu quero oferecer lá para casa, né? Para a Joana, e também para os meus netinhos, a Ana Gabriela. E ela presta atenção, né? Que ela gosta muito da música. Olha, Saudadinho, é isso?
3: Saudadinho de Deus. Aqueles que for possível. Que for possível prestar atenção na letra dessa música. E eu agradeço muito quem puder prestar atenção na letra dessa música. E é rapidinho, ela passa rapidinho e curtinho. Né, Chutão? Chama Saudadinho de Deus.

0: Essa música é
1: com
0: a
1: Mauva
0: mesmo.
1: É a letra que quem canta ela é Guatupé e Guaratuba, eu já escutei isso, com ela. Isso. É uma dupla que não apareceu muito, mas eu escutei algumas vezes na Inesita e tem disco deles, né? Canta muita música bonita, essa dupla. Guatupé e Guaratuba. É, estamos aí com a presença já do Bertinho, né? Cadê o companheiro, Bertinho? Aí vem por aí. E vem de jegue, né? Porque não chega, né? Mas o Bertinho não faz nós, não. Preto da padaria que tá só de latinha na mão hoje. Mandar um abração lá também pro Badinho do Espetinho, a Veridiana, né? E também pro Douglas, né, William? Que não tá por aqui. Tá trabalhando hoje ou não?
2: Não.
1: Não, hoje não, né? Douglas da casa. Ela tá escutando nós lá, o Douglas também. E vai lá pro pessoal da roça e tudo tá ouvindo. Lá vai pro Valmir. Valmir é o homem elástico lá no Barreiro. E também vai pro Sidmir, a esposa ali na fazenda em Mato Grosso, perto da Arueira ali. E também para todo o pessoal da usina, né, que tá trabalhando lá na colheita da cana, da bioenergia, todo do transporte, das máquinas, para todo mundo. Vamos cantar mais, né, Vinãozinho? Então, assim, chega junto aí.
3: Aqui pro pessoal que ligou pra mim. Vai lá. Aí pra Ana Mendes também, o Tampinha e a Maria, tá ligado ouvindo a gente. Ela é o Marden dos dois também, né? O Tonhão e Uberlândia, o Juninho e o John estão ligados com a gente também aí.
0: Certinho.
3: Vai lá
0: então.
4: Vamos lá. Sim, essa música eu vou oferecer lá pro Natal, lá no Cruzeiro de Peixoto, toda a galera lá, né?

0: E também para os visitantes aí, da Vila de Berlândia, Vladimir, Mano Bento, Pedrinho Biscoito, todos que estão aí presentes, né?
1: Aí, mandar as músicas do, para o Tenente Carlos, da URT.
0: Tá com o rádio ligado.
1: Essa música é de um saudoso amigo que, lá de Brasília, que compôs, infelizmente, saudoso. Eu queria acrescentar aqui, essa demora que houve da gente voltar aqui, a demora maior do que aconteceu, que a maior do que a de costume, aconteceu dois óbitos na família do Verãozinho e um na minha.
2: A gente tem que continuar, mas tem que respeitar também.
1: Né, a vida.
2: Mas depois, do outro lado, a vida continua.
1: Acontece com todos, né?
2: Com todos. É o nosso fim, né?
0: É.
2: Todos confortam as famílias, né?
0: Todo mundo vai.
1: É. A música do saudoso Natal. Estou de regresso.

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0: Então estamos de volta, alô Cicim, fala por aí. Olá,
1: diretamente do nosso auditório aqui, mas não dá continuado o programa, já são 11 horas praticamente, mas nós vamos até meio-dia. Tem aí o Vilmar, tá por aí ainda para apresentar, tá o Carlinho e também o Maurinho também chegou aí mais cedo, já tá aí também. O Leoncinho, mas o Verãozinho vai cantar mais ou menos umas duas modas aí para nós aproveitar mais hoje, né?
2: Falou.
1: Alô.
2: Agora vai. É um

0: Juninho Verãozinho fazendo a apresentação aqui com nós. Estamos aí marcando também, que teve presente com nós aqui, o Dutra, amigão, abração para você, viu? Além de a gente tá sempre mandando música para aí, tá visitando a gente aí também, passou por aqui. Tá aí o Bertinho, tá o Joaquim, mandando para Rosa, mais a Raquel, né? Joaquim não vem, não ajuda nada no almoço, mas chega lá, tá prontinho. Nós de domingo, mas é muito forgado, viu? Só pega pronto, né? Ainda fica falando em matar galinzé ainda. Nunca mata esse galinzé, rapaz. E um abração também pro Pedrinho, o Aldir, o Júlio, tá aí visitando a gente. Também o Marcelo, o Célio. Vamos fazer a saideira, né, Leão? Sim, pra aproveitar. Vai lá, chega junto aí.
1: Marca do tempo. O que você faz no fórum?
2: Chega pra lá um pouquinho que está dando sem jeito de fazer o arranque.
3: É,
2: tá bom. Tá bom. Só o espaço meu aqui que tava bom.
1: Oferecer lá pro Natal, lá pro Cruzeiro do Peixoto, pra todo mundo lá, né? Naquela região.
2: Isso.
1: Martinez, porque... e o povo de Uberlândia todo, né? E o Valdemir, nós vamos atender, cantar o modão que ele pediu.
2: Isso.
1: Marca do tempo,
2: perdi essa, eu não sei. Essa, infelizmente, eu não peguei o nome do compositor agora, não. Eu sei que é gravação de Osmani Mandu.
3: Marca do tempo, a galera do carro?
2: Não sei. Eu não peguei. Eu procurei na internet, lá não achei como o nome do compositor. Mas é na gravação de Osmani Mandu.
1: Ah, muito antiga, né? Vai.

0: Deus.
1: É breve, Leoncinho. Eu fiz confusão, Leoncinho. Eu tava pensando na canga do tempo. Agora essa aí eu lembrei demais. Às vezes eu canto ela com Zé Mamão também, Marca do Tempo. É uma moda muito bonita, quase ninguém canta, porque. E é uma letra que a gente não vê nem disco dela, né, senhor? Mas é muito bonita a história, muito bonita a cantar. Valeu, obrigado, viu, Leoncinho? Vamos agradecer, Leoncinho. Tamo aí com. Vamos aumentar. A turma agora vai aumentar, vai ser o Vilmar, o Maurinho, vai fazer a apresentação agora, o Carlinho também já tá por aí. Vamos agradecer também aqui a presença do pessoal que tá visitando a gente. Tá todo mundo aí no auditório animado. Tá o Chico lá da Deals tá aqui visitando a gente, com o filho dele lá de Goiânia. E o outro pititinho também, né, Chico, tá com eles aqui. O Donizete da Deals também tá chegando pra aí. O Vilmar, quem vai fazer a apresentação agora? Chama a turma lá. Olha o Carlinho aqui, ó. Chega pra cá, Carlinho. Chega pra cá, o Donizete acabou de chegar por aí. E também mandar um abração lá pro Afrânio, também pro João da Vazante, pro Fábio Rodrigo lá no Alto da Serra. E também lá pro Robinho Bocamole. E todo o pessoal lá do Monte Alegre, nos filhos de Minas. Tá lá o Nininho, tá o Divino Velho, o Sinaíro, o Cardoso, todo o pessoal lá do Monte Alegre. Da região das fazendas aí também, lá do Quebrapé, tá lá o Márcio, o Oripe, lá no Bebedou, o Ivaldo mais a Leonice, e também todo o pessoal ali da Barra Grande, pessoal lá da Briosa, do Garcia. Mandar um abração não, pro Jair da Ambulância Majageisa, e o Gabriel também, lá no Ninela da Casa da Roça, e um abração também pra Dona Aparecida, o Jorginho, a Elaine, o Leonardo, lá da Fazenda Inhame. E o Vartão Carreiro lá no Barreiro e toda a nossa região que estão ouvindo nós aí. Vamos chegando pra cá, minha gente. Vamos ver, chega pra cá, Carlinho. Vai dar um bom dia, viu, Marcos? Você ajuda eu a falar um pouco. Você deve ter um jornalzinho ou é só na ideia hoje?
2: Não, o jornalzinho tá aqui.
1: Rapaz, não pode mexer, não, que o jornalzinho aparece.
2: Antes a gente vai dar o meu bom dia, gente querida, o bom dia do Vilmar. Da minha turma que tá aqui hoje, né, Cicinho? É. Todo mundo unido aí, Carlinho, tá aí o Laor, Maurinho, ô turma, de gente forgada.
1: Não é forgada. E agradecer o verãozinho, Leãozinho, né, uma apresentação muito boa. Cantou bonito. Acabar de cantar e cantou bonitinho.
2: É bom demais,
1: quando eles vêm. Sempre pra ajudar nós, né? É. Precisa de gente pra ajudar nós aqui.
2: E o Donizete tá aí,
1: acabou de chegar,
2: com a sua equipe lá, ó, tá o pessoal da sua oficina.
1: Pessoal da
2: o Donizete.

0: seu segurança. Esse pessoal é bom, né? E vamos trazer o Carlinho, mas o Laor, pra cantar uma música aqui. Eles vão atender um pedido aqui.
1: Vai começando aqui.
0: Os caras aqui atendendo pedido.
2: Chega aí, Carlinho.
0: Né? Carlinho, conversa aí, negão.
3: É isso aí. É, primeiramente, o meu bom dia, né? Eu vou cantar uma música, o Alaor, aqui agora. É uma música do Peão Carreiro e Praense. Essa música que eu vou cantar aí, eu vou oferecer lá pra minha mãe, né? Primeira pessoa, tá lá escutando o programa. E eu quero oferecer pro Marcelo Bernardino, caminhoneiro. E também eu quero oferecer pro meu grande companheiro Luiz Beltrão e o Wellington lá de Maridos de Aluguel. Vou mandar também lá em Uberlândia pro São Antônio Sanfoneiro. Então a música é Quarto Vizinho.

0: Eu aí, agora encontrou a primeira com a segunda. Rapaz, essa moda tem que ter segunda, porque o peão carreiro falava grosso, né?
1: Essa voz do Praenhas também não é fácil.
0: Não, é o Praenhas, mas só na manha.
1: Só na
0: sombra. É igual também. Ô, nosso amigo Dutra, né, veio visitar nós aí hoje. Firma aí, tá sempre ouvindo o programa. Tá aí todo o Donizete, o Bertinho, a turma, o Chico, mais o filho dele, turma lá da De Alves. Também tá o Pedrinho lá do Biscoito, mais o Valdeci, o Joaquim. E vamos tocando o programa. Tem muita gente pra cantar aí, né, meu irmão? Vamos falar mais pouco. Não, é, vamos conduzindo, né? Vamos fazer. Você não vai falar um pouquinho, seu Jornalzinho?
1: Você conhece o Zé Humberto, que era o Zé Humberto Açougue, o Zé Humberto Pinhal?
0: Zé Humberto Pinhal.
1: Tá ligado com a gente.
0: Nossa, gente boa.
1: Quando ela falou, mas eu ouço o programa de vocês todo domingo.
0: Então, é, eu tô tranquilo.
1: E a gente fica feliz de toda hora na rua, você encontra as pessoas, demais, todo mundo tá aí dizendo que ouve o programa, e é um programa bem ouvido, né?
0: E às vezes a gente não fala o nome de mais gente porque a gente não lembra, né? Tem que estar escrevendo,
1: se não escrever, você já viu,
0: muito amigo.

0: eu gostaria aqui já de início, mandando pro meu amigo Vinícius da PC. Você conhece também, né? Que é pequenininho, né?
1: Já mandei uma música pra ele hoje.
0: Pequenininho, né?
1: E mandava pra mulher mais Nilva.
0: Esse, rapaz, não. Como é que dá um contraste daquele,
1: tá,
0: né?
1: Doido,
0: que não, uma mulher daquele tamaninho dominou aquele lombão, né? Já vê que nós não manda nada.
1: Ele é gente boa.
0: Quem manda no mundo é as mulheres mesmo, não adianta não.
1: É verdade.
0: Meu amigo Dutra tá aí, muita gente boa aí visitando o programa, turma do Donizete, Pedrinho, mas seus amigos lá, pra todos que estão aqui. E alô, meus amigos também que tá aí ligado comigo, Ailton Silvana, é meu cunhado, também para Sueli Tchão, para Marino Nival, tá lá sempre ouvindo, né? Ô Maurinho, vamos cantar a música, que eu vou atender um pedido aqui de um pessoal muito especial lá do Brilhante. Alô, turma do Brilhante, alô Leninha, todos vocês aí. A música Assino com X. Moda boa, né, Donizete? Segura daí, meus amigos. Vamos lá. Antes eu quero lembrar aí que tem um queijo tão especial que o João Juventino trouxe pra nós. Queijo de trança, né? Eu acho que ele amanheceu inspirado nessa madrugada. Falou, hoje eu vou fazer um queijo trançado aqui. Levar porque é a turma lá da rádio. Legal, o Juventino, tem problema não. A gente não importa o que você traz, não, viu?
2: Combinado.
0: Todo domingo você pode trazer. A gente fica feliz com isso. Não tem problema nenhum.
3: Você ficar com vergonha trazer.
0: Não, não precisa ter vergonha não. Tranquilo. Viu? Obrigado, você. Então vamos lá. Olá, Luzão, vamos catar essa moda aqui?
3: Vamos.
0: Assino com X.

0: repleto mesmo, né, senhor? Bom demais. O auditório também é repleto. Nós estamos aí com várias pessoas aqui visitando a gente. A gente não fala o nome de todo mundo, porque às vezes a gente esquece, aí tem que estar anotando. Mas desde já agradecer, né, todos. O Zoom também já passou por aqui. Um abração pro Zoom. Ele esteve aqui rapidinho, achei que ele até ia cantar um modão pra nós, mas estava aí visitando a gente. O Zoom tá aí na cidade hoje. Abração pra vocês, Zoom. Mandar um abração também pro Hernani, a dona Catarina, Robervon, abração pra você. Você não apareceu aqui na rádio, não, mas sei que você tá sempre ligado com a gente aí. Mandar um abração lá pro pessoal lá do Bar do Moadir, todos que estão lá ouvindo a gente. E também lá do Mercearia do Cundum. E todo o pessoal da zona rural aí que não perde esse programa da gente. Ali na Gaia, por exemplo, lá pro lado do Monte Alegre, Corumbaíba, pessoal lá de Quinca Mariano, pessoal lá do Porto Barreiro e todos que estão tá acompanhando o programa da gente. Pessoal do Brilhante, lá do Bálsamo, Garcia, é várias pessoas ouvindo a gente aí, assistindo o nosso programão. Isso é muito bom. Programa Sertanejo Raiz, aos domingão ao vivo. Então, às vezes o pessoal empolga um pouquinho aqui, conversando meio alto, mas faz parte. É o auditório nosso, que o pessoal tá muito próximo da gente aqui, por isso que acontece isso. Vamos lá, né? Chitão, você vai dar mais uma balinha aí? Liga aí.
1: Bom demais, né? Mandar programação pro pessoal que estão ligado com a gente aí nos anjos também, obrigado. Zoom, cadê o Zoom? Zoom tá aqui, ó. Mandar pro Zoom também que tá aí junto com a gente, o Dutra tá por aí também, né? Pessoal que tá, hoje tá cheio, casa tá cheia. Hã? Bom demais, né? Ai, beleza. Sorte a moda aí, cara.
2: É isso aí. Oferecer essa música lá pro São Antônio, lá em Uberlândia, estão.
1: E depois?
2: São Antônio Safoneiro. Aí depois já vai mandar aquelas que estão caindo pra gente.
1: Tá. Oferecer. Antônio, daqui a pouco a gente canta pra você o Amor e Saudade aí.
2: Mandar essa música lá pro Marcelo Bernardino, o Wellington de Maridos de Aluguel e o Nivaldo lá do Armazém Rosa. A música é do João Mineiro e Marciano. Pare com isso.
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0: Bora, gente! Mandar a programação aí pro pessoal que já estão ouvindo a gente também aí, mais uma vez. Pra Ana Mendes, o Tampinha, a Maria, né? O Marden, todo o pessoal aí, o Júnior e o John, que estão ouvindo a gente também. Obrigado pelo dia, obrigado pela sintonia. Pessoal que estão aí marcando presença com a gente também. Obrigado a todos vocês, né? Vamos lá, Carlinhos, fazer moda aí? Então vamos lá. Então tá bom. Daqui a pouquinho a gente canta aí pro pessoal lá.
1: Ô, Chitão, falou, Chitão? Pode continuar? Ô, João Juventino, vem cá. Ô, Carlinhos, eu vou chamar o João Juventino pra cantar uma moda. Você sabe que ele gosta de cantar e nós temos que agradar muito ele, sabe por causa de quê, né?
2: É, porque ele sempre tá agradando a gente.
1: É o homem do queijo. É. Não, agora é você. Você manda nos queijos, né? Continuando, então. Eu agradeço aí a presença da minha amiga Marinha. Marinha tá morando em Uberlândia, né? Mas é de Tupaciguara, gosta de nós aqui. É irmã do Vilto e do Pedrinho. Ei, turma, Vandemir tá aí também. Todos vocês estão aqui, né? Nosso muito obrigado. Vandemir também, o Vilto, né? O Pedrinho e o Devanir. Devanir é lá de Uberlândia, fala que é lá de Uberlândia. Tá doido pra mudar pra cá, né, Devanir? Se Deus quiser. Tem jeito não. Tupaciguara tem uma chama, né, Dona Izete? Que o povo percebe assim, quer vir embora, né? E a gente vai agradecendo a presença de todos. Vamos convidar o Carlinho e o João Juventino, né? Pra cantar uma moda. Depois eu volto, tá bom? Aí eu canto a minha moda. Vai lá.
2: É isso aí, essa música, Juventino, oferecer lá pro Cláudio e a Clora, né? Lá
3: no isso, Rio Bonito. E vocês não reparam não, porque a gente tá começando a ensaiar ela agora. E erra de costume comigo, né?

0: Muito obrigado.
1: Ô, oh, bom demais, né? Aí, Carlinhos, já tá com ela aqui, né? Então vamos lá, Carlinhos, fala pro pessoal, manda a moda pro Tonhão lá.
2: Santões, sanfoneira em Uberlândia aí, aperta o play aí, lá vai mandar a sua aí agora, amor e saudade aí lá.
1: Lá, fala pro menino lá. Hã? Fala pro... Tá bom, Tonhão, tá aí Uberlândia ligado, ouvindo a gente aí, abração pra você, obrigado, viu, pela audiência. Ah, quero mandar também pro Cairo, café do Calçados Triângulo, né, Cairo? Também o café mais sabor, Álvaro, tá ouvindo a gente também. Obrigado pela audiência aí. Alô, também lá na Panificadora Tradição, Osmar, abração pra você.
2: Oferecer pro meu amigo aí, o Tid, o advogado Tid.
1: É.
2: E também pro Luiz Beltrão.
1: Manda ver, então, sorte a moda.
2: A música é Amor e Saudade, Tchau, Carreiro.

0: Alô, Tonhão, lá em Uberlândia, oh, ouvindo a gente aí, né, Tonhão? Um abração pra você.
1: Falou, Chitão, cantou bonito. Chitão tem um boizão, né, só? Principalmente as noites que ele passa sem dormir, né? Um boizão, né? Donizete, vamos cantar uma moda aqui? Opa! Agora eu vou convidar o Donizete, depois eu volto cantando uma música que o pessoal me pediu. Donizete.
2: Zé Maurício.
1: E Zé Maurício.
2: Segura daí, Zé Maurício. Donizete. Marco de papel aí, ô.
3: Isso é neto seu?
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Suzete. Enquanto o Laur prepara a viola ali, né? Isso. Vamos mandando pro pessoal que tá ouvindo lá no Brilhante. Muita gente boa lá, ouvindo a gente lá. A gente agradece o Dutra que tá aí presente. O pessoal que tá aqui presente. Também para os meus amigos, o Devanir, lá de Uberlândia. Devanir tá aí. A minha amiga Marinha, né? O Leandro tá lá em Uberlândia, né, Marinha? Leandro sabe que você tá aqui, né? O Leandro sabe que você tá aqui. Porque ele é brabo, é o filho dela. Brabo, viu? Mas é ela que manda mesmo, viu? Para o Vilto, também o Pedrinho, o Valdemir. O Valdemir tá ali fora falando no telefone ali. Para todos que estão aqui, o nosso muito obrigado. Vai então, Donizete, chega junto aí, Maurinho, Zé Maurício e a Laura.

0: bonito, é isso aí, tá? Donizete hoje tá inspirado. O que aconteceu, será, né? É a noitada, vai lembrando de tanta coisa boa, né, Donizete?
1: É isso aí.
0: Quer cantar mais uma?
1: Cantar mais um aqui, Zé Maurício.
0: Então, prosseguindo, Donizete e o Zé Maurício vai cantar mais uma música. E agora vamos oferecer lá pro meu genro, o Marcinho, da LM Ferragista, tá sempre ligado com a gente também, para os nossos amigos também.

0: lá do Brilhante. O pessoal gosta de ouvir o nosso programa. Para todos vocês, o nosso muito obrigado e.
1: Roda na conversa, hein, gente? Segura daí! Zé Maurício, Laor Maurinho e o Donizete.
2: Foi pesado. Vamos lá oferecer para todo o pessoal que estiver aí, né? O Bertina. Ei, Bertina! Vai pra você, hein?

Hey! 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Allô?

0: Ok, estamos aqui, são 11:50, faltando 10 minutinhos só para meio-dia. Nós vamos embora, né? Chegando no finalzinho de mais um programa, mais um Talento da Terra. Obrigado, viu, gente? Vocês que ligou, participou com a gente. Ah, o pessoal que estão com a gente também aí, né? Pessoal, os nossos patrocinadores. 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A Mercearia Duarte, a Gleivo João, um abração para vocês. Obrigado pela audiência, obrigado pela sintonia e junto com a gente também aqui, né? 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A Lobo Guará, né? 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Pessoal que estão com a gente, Sacolão do Délcio, também doutor Gustavo e o tenente Carlos, um abração para essa turma toda aí, obrigado pela audiência, obrigado pela sintonia. Todo o pessoal que esteve presente, né? Hoje estava casa cheia, bom demais. Muita gente marcando presença com a gente aqui. Obrigado, gente. Alô, Vilmar. Vilmar do Botafogo nesse trem, Vilmar. Mandou mandar a programação para vocês. A gente tá mandando a programação para vocês. Vou mandar agora a programação para você todinha aqui da rádio para você, tá bom? Pessoal que tá no zap aí, ó. Um abração para todos vocês também. Pessoal que ligou, participou com a gente. Vambora? A gente volta domingo, viu? Domingo eu tô de volta com vocês aí. Abração para vocês. Curta aí. Continua ligado aqui na Cidade FM mesmo.
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Aí na cidade, continua ligado aqui na Cidade FM, Adalberto e Adriano Culpado. Chega pra você agora o domingão pra você aqui na cidade. Um abraço, uma boa tarde, boa programação, bom domingo.

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1: Obrigado, meninos.
2: Mas eu quero agradecer vocês por aceitar o convite e participar do 5º DVD do Diego e Vitor Hugo. 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
3: Rapaz,
2: né?
3: A gente é fã demais.
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0: 12:55.
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0: 1:08.
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5: 1:18.

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0: 1:47.
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0: de palmas pra Henrique.
1: Obrigado demais, Cristina.
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3: 2:07.

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0: Ваши!
1: Obrigado, gente.
2: Valeu, Zé Henrique Gabriel.
1: Obrigado,
2: mas vocês já são consagrados, mas a gente tá torcendo que esse trabalho, esse projeto seja muito mais sucesso ainda. Valeu, moçada!
3: Obrigado, Solimões.
1: Obrigado, Solimões.
4: Valeu, gente. Valeu.
1: Uma salva de palmas, gente.
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1: Obrigado, meus amores.
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0: Crede.
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0: 46.
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0: 4 e 12.
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0: especial.
1: Essa é do tempo que minha avó chupava chiclete.
2: Rapaz, não era chiclete não, era visgo. Não tinha chiclete naquele tempo não, cara.

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0: 4:30.
1: Vocês precisam admitir alguma coisa.

0: 4:38.
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0: 4:55.
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0: 5 e 9. 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
1: 5:50.
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0: 5:53. 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

0: 6 e 10.
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1: 6:25.
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1: 7:29.
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0: 8:21.
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2: 8:44.
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1: 8:50.
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